0: som de Jack Harley, Space. Encerrando o terceiro set aqui do Guys, rolou também Medusa, Beck Hill e Good Boys, Lose Control, Scamillion com Hide and Secret, Just a Dream e a primeira Junk Project com Control 99. E já já tem mais Gás Total por aqui, eu já volto.
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9: 9:20.
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0: Gás Total de volta, set número 4, começa com Now or Never, The Animal.

0: som de Anthem e Sutton, Take Me Away. Bora aí, ouvimos também Rossi vs Jazzy Hide on Me, Milio com The Obsession e a primeira Anima com Now or Never. Gostou, né? Já já tem mais. Não acabou ainda não, esse é o Gás Total.
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5: 9:42.
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7: Gás Total de volta! Sete número 5, number 5. Começa com o som de Bruno B. Lacoste.

0: Maxon Hazel, Feeling Me, bombando na Europa esse som, hein? Ou também Dainoro e Didi D'Agostino, In My Mind, Helber com This Is Forever, Mikey D com Ozone Bounce e a primeira Bruno Billa Cos, Best Friends. E já já tem mais Gás Total, seu amigo já volta, tá?
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6: 10 e 4.
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0: Gás Total de volta. Sexto e último set, então aproveita, aumenta o volume pra curtir ao máximo. E começa com o clássico das pistas: Stereo Love.

0: Sound Vanillas, Free From Desire. Nova versão do hit da Gala. Você ouviu também a Loki, com a participação de James Smokers e Mia Stephens, Jungle. Você ouviu também a Avicii com a Avicii Forever, Calvin Harris e Rihanna, This Is What You Came For. E a primeira, Edward Maia e Vika Digolina, Stereo Love, um clássico das pistas. Por hoje é só, hein? Mas não fica triste, não. Semana que vem tem mais Gás Total, tem mais Luiz Fernando por aqui. Combinado? Muito obrigado pela sua audiência. Tudo de bom, fica na paz e até o próximo Gás. Bye, bye, baby.
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7: 10:24.

0: de Matheus.
1: Obrigado, Bruno e Davi.
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0: Tamo junto, meu.
1: Deus abençoe.
2: Obrigado a vocês, seus polícia.
0: Sucesso e mais sucesso, a gente já sabe o que vai ser. Valeu, gente. Obrigado.
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0: Obrigado,
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4: 10:51.

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0: loucura, vira lá.
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2: 11:16.

0: Vai de Marcelo.
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0: 11:46.

0: vai ficar, né?
1: Eu vou ficar.
0: Vou ficar. Obrigado, gente.
1: Salva de palmas, Leonardo, por favor.
0: Deus abençoe todos vocês.
1: Obrigado,
0: senhor.
1: Tá?
0: Se der tempo, abençoe vocês também, viu, gente? Tchau, tchau, valeu.

0: Obrigada! Boa sorte, viu? Sucesso, lugar lindo, você maravilhosa, essa banda incrível.
1: Obrigada.
0: E essa plateia carinhosíssima.
1: Obrigada por nos presentear com a sua presença, viu?
0: Amém.
1: Você é luz, você traz luz. Quem é a Chevette Linda vai dar um grito aí!

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2: Meia-noite 12.

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1: É, tem coisas que a gente promete, mas não cumpre, né, gente?

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0: Meia-noite 37.
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0: Meia-noite 37.

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0: Marília, nós chegamos no nível da vida que tudo virou
1: prato
0: piada.
1: Disputado demais, a gente deixa pra quem tá passando fome.
2: Ah!
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3: 1:30.

0: gente dentro.
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0: Goiás.
1: Zé Rodolfo, muito obrigado,
0: que Deus abençoe mais e mais essa carreira. Esse DVD vai
2: a
0: ser
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6: 4h20.
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8: Meu amigo, não beba mais. Deixe esse copo. Erga sua cabeça e esqueça as amarguras da vida.
7: 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Esquecer como, se nada mais existe para mim? Não, meu amigo. Hoje eu quero beber. Beber e dormir para nunca mais acordar.

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1: Laboratório Central. 4h36.

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dentro de um raio de luz, aquele objeto bonito. É obra do Deus poderoso, o nosso mestre bendito, tinha as seguintes palavras no tal berrante escrito.

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5: 4:53.

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2: 5 e 9.
3: É, chifre, acontece isso. Já chega no céu, São Pedro, você morreu de quê? Não, Pedro, eu morri de um espirro. Espirro? Espirro mata? É, porque eu espirrei dentro do guarda-roupa, mas da mulher viu, viu?
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3: 5:23.

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3: 5:57.

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0: professor.
1: Professor, eu estou chateado. Bati no rosto de uma linda garota, agora estou triste, sabe?
2: Você bateu na moça por quê?
1: Bati porque ela me xingou.
2: Bem, e do que foi que ela lhe xingou?
1: Ela me xingou de um tal de I love you.
2: O que é isso, meu amigo? Ela disse que te ama.
1: Então ela disse que me ama?
2: É claro que ela disse isso. Você é um burro dos grandes, hein, cara?
1: É, sou mesmo.

0: Quem nasce burro tem que comer
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4: 6:13.

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3: Eita, forrozinho gostoso! Chega junto, rapaziada!

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3: 6 horas e 30 minutos.

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3: 6:48.

0: 16h50.
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6: Oi, tudo bem? Tô chegando, Luiz Fernando por aqui, tá começando o Top 30. Nossa parada semanal, é claro, com as 30 mais tocadas da semana. Começando com Deixa Eu.

0: 37ª posição.
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0: Fortaleza.
1: Natan Zé Vaqueiro, aproveita que eu tô brigado, posição 27 na parada. Você ouviu também Felipe Araújo e Panda, Ponto G, Chitãozinho, Chororó e Traia Véia. Caipira sou eu! E na 30ª posição ficou o Murilo Ruf com Deixa Eu. Já já tem mais Top 30 com eu aqui.
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12: 7 e 5.
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1: Top 30 tá de volta. Agora, na 26ª posição, tem Malcolm Todd, Earrings.

0: Som de Faculdade Mari Fernandes, Arame Farpado, posição 23. Você ouviu também Fred Fabrício, Te Amar é Meu Talento, Danilo e Davi Não Mexe Nas Minhas Gavetas. Na posição de número 26 ficou Malcolm Todd com Earrings. E já já tem mais Top 30 aqui.
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11: 7:19.
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0: Top 30 de volta, posição 22, abrindo o terceiro bloco. Voltável.
16: 20.

0: 21ª posição.
1: Minhoz e Mariano,
2: Diego e Vitor Hugo.
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0: João Neto e Frederico Panda e Mariana Fagundes, quatro vozes, cantando Toda Aquela. Na 20ª posição, rapaziada do BTS com Swim, 21. Nessa idade, Munhoz e Mariano e Diego Vitor Hugo. E na posição 22, Tarcísio do Acordeon com Voltável. Falando em voltar, o Top 30 volta já.
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10: 7:33.
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0: Top 30 de volta, 18ª posição, Shakira e Dermaboy. Die, die.
13: 18º.

0: Olivia Rodrigo, The Cure, 15ª da semana. Você ouviu também Henry Freitas? Me fala qual necessidade. Toca aquela Tawane, Breno Major e Som de Faculdade, Eu Te Esperarei, na 18ª posição, Dai Dai, Shakira e Burna Boy. E já já tem mais Top 30 aqui, tá?
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9: 7h49.
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0: Top 30 está de volta. Zeneto e Cristiano, Cadeira Cativa, na 14ª posição.
14: 14ª posição.

0: grande! Hey That I Made You Love Me, 11ª da semana. Você ouviu também Murilo Huff com Saudade Estranha, Léo Foguete, Deixo. Na 14ª, Zé Neto e Cristiano, Cadeira Cativa. E já já tem mais Top 30 na volta à 10ª posição.
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8: 8 e 3.
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0: Top 30 de volta. Sexto bloco começa com a 10ª posição. Ignora.

0: Essa é Olivia Rodrigo, segunda música dela na parada nessa semana, Stupid Song, sétima mais tocada. Pulou também grupo Menos é Mais e Pablo, Saudade Inconveniente, Zé Neto e Cristiano, Fama de Louco, e na décima posição ficou Felipe Rodrigo com Ignora. E você? Não me ignora, eu já volto com o Top 30 por aqui, tá?
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5: 8:19.
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9: Top 30, de volta. Agora tem Ana Castela. É que eu não te esqueci. Ah, então tá bom.
10: Sexta posição.

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0: Geninho e Mariana Fagundes, Pial, Todo Tatuado, terceira posição. Quarta mais tocada, Cheiro de Culpado, Júnior e César. Na quinta, Panda, MJ Records, Corpo Nu. E na sexta ficou ela, Ana Castela. É que eu não te esqueci. E não esquece não, já já tem mais Top 30 e na volta vence a primeiríssima posição.
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10: 8:34.
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0: Top 30 de volta, segunda posição. Medalha de prata pra Eu Te Seguro.

0: medalha de bronze. A mais pedida, mais tocada, nem pagando. Henrique Castro e Grupo Menos é Mais. Na segunda posição ficou Panda e MJ Records com Eu Te Seguro. E acabou, mas não fica triste não. Em 7 dias, estarei de volta aqui trazendo pra você as 30 mais, pode ser? Esse foi o Top 30. Uma ótima semana, tudo de bom, fica na paz e até o próximo programa. Bye, bye!
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2: 8h43.
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5: Saúde e paz a você, nossa companhia Luz na Rede. E hoje temos um número festivo de gravação da Luz na Rede. É o número 500, mais de 10 anos dessa caminhada bonita. No início era a Bernadette que gravava, eu mesmo gravava, ia a Formiga gravar. Depois trouxemos para cá, o Breno passou a gravar. E já há bastante tempo o Leandro que grava. Então assim agradecemos a eles, essa técnica. E rendemos graças por essa caminhada tão bonita que decidimos a colocar nas redes. Quando nem era muito apto isso, colocar vídeos, colocando uma síntese, um aperitivo da Palavra de Deus no fim de semana. Deus louvado por todos que colaboraram e por você que nos acompanha nesse belo caminho. Mas passemos logo ao assunto de hoje, a festa de hoje, festa de São Pedro e São Paulo. Sim, São Pedro e São Paulo, um dia festivo, especial para a igreja, porque na pessoa desses dois grandes, gigantes apóstolos, Jesus deu à igreja sua base, sua sustentação, sua garantia de continuar na história, como graças a Deus, há quase 2000 anos. Claro que com todos os demais apóstolos, mas esses tiveram missões especiais, embora diferentes. Começa falando de Pedro. Pedro, então, levado a Jesus por seu irmão André, se fez discípulo, fez uma caminhada de discipulado, logo foi incorporado por Jesus ao grupo dos apóstolos, e logo mais adiante, um dia Jesus queria conferir que consciência que tinha dele na sociedade e dentro do grupo dos apóstolos, discípulos, perguntou para o povo quem sou eu, e para vocês, discípulos, quem sou eu? E Pedro se adianta com aquela fortíssima e bela resposta: o Senhor, tu és o Cristo, o Filho de Deus, o Messias, Filho de Deus. E Jesus ficou até emocionado, porque percebeu e remarcou com Pedro que esse conhecimento era a revelação do Pai. E por isso Jesus, logo em seguida, faz a Pedro o segundo chamado. E é o chamado, então, para ser Pedro, pedra da igreja. Tu és Pedro e sobre esta pedra vou edificar a minha igreja. Eis aqui que eu te dou as chaves do reino para ligar e desligar no céu e na terra. Era então justamente o primado de Pedro dos apóstolos, dando-lhe a responsabilidade geral da igreja. E, portanto, missão essa que foi dada a Pedro, de fato, dentro do processo, depois da ressurreição e ascensão, antes da ascensão, quando Jesus, à beira do lago, conferiu a fé de Pedro, conferiu o amor de Pedro, e de fato ele disse que amava o Senhor. E aí, então, a missão de Pedro começou. Mas falemos um pouco de Paulo também. Então, Paulo, apóstolo das nações, apóstolo dos gentios, às vezes vem esse título. Então, uma vocação muito diferenciada, porque nem se tem informação de que ele conheceu Jesus pessoalmente. Os evangelhos não falam. Foi chamado por Jesus já no tempo da igreja e chamado numa situação em que ele estava perseguindo a igreja com toda a autoridade, com toda a violência, ele matando...

0: testemunhando, tomando a autoridade de assassinatos como de Estevão e viajando pelo império, pela região, matando e perseguindo e arrasando com o cristianismo. E aí foi Jesus mesmo que fez a obra, o encontrou no caminho de Damasco, derrubou no cavalo, lhe deu uma cegueira para perceber que ele não sabia de nada e tudo que estava fazendo estava errado, lhe deu uma nova luz, a luz dele, a luz da fé nele, e a partir daí Paulo se deixou conduzir, mudou o caminho, mudou-se de caminho. E logo vemos, já na primeira comunidade cristã, formando, sendo formado e já colaborando também na comunidade de Antioquia, a primeira fora de Jerusalém, a primeira comunidade cristã. Logo, ano depois, já o vemos enviado com Barnabé e Paulo para as missões, que ele abraçou com todo furor, com todo fervor, com todo amor, porque queria chegar até os confins do mundo. E uma missão tal qual hoje a igreja precisa fazer, uma missão em saída, onde ele parava numa comunidade, formava essa comunidade, deixava um presbítero, como nós hoje chamamos de padre responsável, ia para frente, com um furor sem limites, com um ímpeto missionário sem limites. E, então, vamos procurando aprender de Pedro e de Paulo, o que viver hoje da nossa fé. O que aprender de Pedro? Primeiramente, uma fé firme e um amor apaixonado por Cristo, de forma a nos comprometer com nossa vocação e missão vivida na igreja, dentro da nossa comunidade. Isso é muito importante. Compromisso, generosidade, responsabilidade, entrega. E rezando cada dia pelo sucessor de Pedro hoje, que é o nosso amado Papa Leão XIV, e colaborando neste final de semana com a coleta do óbolo de São Pedro, que a igreja inteira, no mundo inteiro, recolhe e entrega ao Papa para ele fazer caridade com as diversas situações de pobreza e necessidade pelo mundo inteiro. E de Paulo, o que aprender? Uma forte espiritualidade missionária. Heróis, valentes missionários de Cristo, como Paulo, que derramou-se inteiramente pela missão, não importando o que fosse, dificuldades, provações, privações, perseguições, prisões, nada importando. O que lhe importava é cumprir a missão que o Senhor lhe deu, levar o seu nome a todas as nações. E assim é que vemos Paulo, na segunda leitura de hoje, dizendo exatamente esse testemunho que acabamos de recordar. E para ele o que importava era que, verdadeiramente, levar o conhecimento a todas as pessoas de que elas já tinham sido salvas em Cristo. Porém, elas não sabiam, precisavam conhecer Cristo, precisavam conhecer o Evangelho, precisavam pertencer à igreja, à comunidade, para que fossem também elas salvas. Por tudo isso, repito, um dia belíssimo e muito forte para nós, alegria pura para a nossa igreja. E terminando, invoco as bênçãos de Deus, e essa bênção especial para os dois, para os três novos padres da nossa igreja, que o Sagrado Coração de Jesus nos deu nesse mês de junho: Padre Emanuel Messias, Padre Mateus, Padre Pedro Ferreira. Que Deus os conserve no mesmo fervor e no mesmo espírito de Pedro e de Paulo. A bênção de Deus Todo-Poderoso, Pai, Filho e Espírito Santo, desça e permaneça sempre. Amém.
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0: Louvado seja nosso Senhor Jesus Cristo.
1: Assim seja louvado.
0: Solenidade dos santos Pedro e Paulo, apóstolos. Irmãos e irmãs, neste dia santo de domingo, a Igreja celebra a solenidade dos apóstolos Pedro e Paulo, colunas da Igreja. Apoiados no testemunho desses dois grandes santos, manifestemos nossa adesão a Jesus e ao seu projeto. Pelo martírio, São Pedro e São Paulo testemunharam a fidelidade ao projeto de Deus, entregando suas vidas a exemplo de Cristo. Unamo-nos na fé, na esperança e na caridade ao Papa Leão, pastor universal da Igreja, para que sua vocação e sua missão sejam sustentadas pela graça de Deus e pela intercessão de São Pedro e São Paulo. De pé, iniciemos cantando.

0: Divino Espírito Santo,
1: descei sobre nós, sobre nossas famílias e permanecei para sempre. Amém.
0: Nossa Senhora das Dores,
1: rogai por nós.
0: São Pedro e São Paulo,
1: rogai por nós.
0: Eis os santos que, vivendo neste mundo, plantaram a Igreja, regando-a com seu sangue. Beberam do cálice do Senhor e se tornaram amigos de Deus. Em nome do Pai, do Filho e do Espírito Santo.
1: Amém.
0: Irmãos e irmãs, o Deus da esperança, que nos dá toda alegria e paz em nossa fé, pela ação do Espírito Santo, esteja convosco.
1: Bendito seja Deus que nos reuniu no amor de Cristo.
0: Bem-vindos a esta Santa Missa. Rezamos com a Igreja a solenidade dos apóstolos Pedro e Paulo. Saudamos e abraçamos afetuosamente os irmãos e irmãs que rezam conosco através da transmissão da rádio
1: Transativa.
0: Irmãos e irmãs, preparando-nos para bem rezar esta Santa Eucaristia, neste dia em que celebramos a vitória de Cristo sobre o pecado e a morte, também nós somos convidados a morrer para o pecado e ressurgir para uma vida nova. Reconheçamo-nos todos pecadores, necessitados da misericórdia do Pai.

0: Deus Todo-Poderoso, tenha compaixão de nós, perdoe os nossos pecados e nos conduza à vida eterna.
1: Amém.

0: Oremos. Com todas as intenções apresentadas a essa nossa Santa Missa, nós nos unimos à família do Dirceu Lopes de Faria, a Dilson Gomes, por quem rezamos a missa de sétimo dia. Também, em ação de graças a Deus, pelos três padres da nossa diocese que foram ordenados agora, nesse mês de junho, Padre Emanuel, Padre Mateus e ontem, Padre Pedro Henrique. Ó Deus, que hoje nos concedeis a santa alegria de festejar os apóstolos São Pedro e São Paulo, dai à vossa Igreja seguir em tudo os ensinamentos destes apóstolos, que nos deram os fundamentos da fé. Por nosso Senhor Jesus Cristo, vosso Filho, que é Deus, e convosco vive e reina, na unidade do Espírito Santo, por todos os séculos dos séculos.
1: Amém. Leitura dos Atos dos Apóstolos. Naqueles dias, o rei Herodes prendeu alguns membros da igreja para torturá-los. Mandou matar à espada Tiago, irmão de João. E vendo que isso agradava aos judeus, mandou também prender a Pedro. Eram os dias dos pães ázimos. Depois de prender Pedro, Herodes colocou-o na prisão, guardado por quatro grupos de soldados, com quatro soldados cada um. Herodes tinha a intenção de apresentá-lo ao povo depois da festa da Páscoa. Enquanto Pedro era mantido na prisão, a igreja rezava continuamente a Deus por ele. Herodes estava para apresentá-lo. Naquela mesma noite, Pedro dormia entre dois soldados, preso com duas correntes, e os guardava, e os guardas vigiavam a porta da prisão. Eis que apareceu o anjo do Senhor, e uma luz iluminou a cela. O anjo tocou o ombro de Pedro, acordou-o e disse: "Levanta-te depressa." As correntes caíram-lhe das mãos. O anjo continuou: "Coloca o cinto e calça tuas sandálias." Pedro obedeceu e o anjo lhe disse: "Põe tua capa e vem comigo." Pedro acompanhou-o e não sabia que era realidade o que estava acontecendo por meio do anjo, pois pensava que aquilo era uma visão. Depois de passarem pela primeira e segunda guarda, chegaram ao portão de ferro que dava para a cidade. O portão abriu-se sozinho. Eles saíram, caminharam por uma rua e logo depois o anjo o deixou. Então Pedro caiu em si e disse: "Agora sei, de fato, que o Senhor enviou o seu anjo para me libertar do poder de Herodes e de tudo que o povo judeu esperava." Palavra do Senhor.
2: Graças a Deus.

0: Leitura da segunda carta de São Paulo a Timóteo. Caríssimo, quanto a mim, eu já estou para ser derramado em sacrifício. Aproxima-se o momento de minha partida. Combati o bom combate, completei a corrida, guardei a fé. Agora está reservada para mim a coroa da justiça, que o Senhor, justo juiz, me dará naquele dia, e não somente a mim, mas também a todos os que esperam com amor a sua manifestação gloriosa. Mas o Senhor esteve ao meu lado e me deu forças. Ele fez com que a mensagem fosse anunciada por mim integralmente e ouvida por todas as nações. E eu fui libertado da boca do leão. O Senhor me libertará de todo mal e me salvará para o seu reino celeste. A Ele a glória pelos séculos dos séculos. Amém. Palavra do Senhor.
1: Graças a Deus.

Naquele tempo, Jesus foi à região de Cesareia de Filipe e ali perguntou aos seus discípulos: quem dizem os homens ser o Filho do Homem? Eles responderam: alguns dizem que é João Batista, outros que é Elias, outros ainda que é Jeremias ou algum dos profetas. Então Jesus lhes perguntou: e vós, quem dizeis que eu sou? Simão Pedro respondeu: tu és o Messias, o Filho do Deus vivo. Respondendo, Jesus lhe disse: feliz és tu, Simão, filho de Jonas, porque não foi um ser humano que te revelou isso, mas o meu Pai que está no céu. Por isso eu te digo que tu és Pedro, e sobre esta pedra construirei a minha igreja, e o poder do inferno nunca poderá vencê-la. Eu te darei as chaves do reino dos céus. Tudo o que tu ligares na terra será ligado nos céus. Tudo o que tu desligares na terra será desligado nos céus.

0: Amados irmãos e irmãs, na graça da fé, na alegria de sermos filhos da igreja, também abraçamos os irmãos e irmãs que rezam conosco através da nossa rádio transativa. Com a igreja rezamos esta solenidade de Pedro e Paulo. É uma celebração que enche o coração da gente de alegria, de compromisso e de louvor a Deus. O nosso segundo bispo diocesano, Dom Melchior Joaquim da Silva Neto, sempre costumava dizer o seguinte: a Igreja Católica tem três tesouros. Primeiro tesouro, a Eucaristia, a Santa Eucaristia. Segundo tesouro, a Virgem Maria. E o terceiro tesouro, o Papa. E ele conclui assim: nós temos Jesus, temos a Mãe de Jesus e temos o Papa. E com esses três tesouros a gente pode caminhar firme na fé. Nada vai nos derrubar, dizia o Dom Belchior. Quando a gente está vivendo de Jesus, com a bênção da Mãe de Jesus e sob a guia do Papa. A festa de hoje nos pede dois gestos concretos. O primeiro, que a igreja pede, é rezarmos sempre pelo Papa. Toda a missa a gente reza pelo Papa. Mas esse pedido não é só uma obrigação da liturgia, é um gesto de amor, de comunhão com o Santo Padre. Como é que eu chamo o Papa de hoje em dia, gente? Leão? Leão 14. Desde sexta-feira, o Papa Leão XIV, pela segunda vez, desde janeiro, foi a primeira vez, agora a segunda, chamou lá em Roma todos os cardeais da igreja. Estão lá 140 e tantos cardeais. Para quê? Para juntos com ele olhar para a realidade do mundo de hoje, olhar para a realidade de cada diocese, de cada país, cada região que os cardeais representam, e diz ele, nós retomarmos na alegria, na esperança e na paz a missão da igreja no mundo de hoje. Quando a gente diz rezar pelo Papa, a gente está pensando na pessoa desse Papa que nós temos hoje, Leão XIV, mas sobretudo na missão dele, que é de unir, de confirmar na fé, unir toda a igreja, confirmar na fé toda a igreja e, sobretudo, manter essa mesma igreja no caminho de Jesus. Todo dia, toda hora que a gente lembra do Papa, é para isso. Então, o primeiro gesto concreto, rezar pelo Papa. O segundo gesto concreto, nós vamos fazer nessa missa. Em todas as missas do mundo inteiro, hoje, se faz esse gesto concreto. É uma coleta. Então, no dia de São Pedro e São Paulo, tem uma coleta chamada Óbulo de São Pedro. Ou, no português, obra de São Pedro. Para que serve essa coleta? Para que o Papa, através da Caritas Internacional, do serviço da igreja, socorra as necessidades onde há problema, há sofrimento, há desastre, há violência, há guerra. Teve aquele violento terremoto na Venezuela, esses dias, não foi? Aquela tristeza. Eu preciso rezar muito pelo povo venezuelano, né? Estão falando em 40 mil desaparecidos. Gente, dá quase 3 dores no Daiá de pessoas desaparecidas, né? No dia seguinte, o Santo Padre enviou, através da Caritas Internacional, para o arcebispo lá de Caracas, 100 mil euros. E o telegrama que ele mandou, ele disse: olha, é uma pequena contribuição da Igreja Universal para o senhor arcebispo organizar aí, com essa ajuda também, o socorro às pessoas, ao povo. De onde que ele tirou esse dinheiro? Dessa doação que se faz uma vez por ano. Então, no momento que você for contribuir com a sua doação, saiba disso, né? É uma obra que se realiza o ano todo. Normalmente, em abril, maio do ano que vem uma carta, através da Anunciatura no Brasil, para cada bispo. O Doristeu sempre publica para o clero. Olha, Dom José Aristeu Vieira, sua diocese ajudou com tanto em dinheiro na obra de São Pedro. O Santo Padre agradece. É um modo de nós todos, cristãos católicos, mantermos essa comunhão e esse serviço de caridade, de socorro às necessidades do mundo, através desse gesto. Então, saiba disso. De manhã, quando eu saí da casa, paroquial, para ir rezar no São Sebastião, separei o meu, pus no bolso, aqui da camisa, para poder fazer a doação. Esqueci de entregar. Aí na hora que chegar na sacristia, me entregar a coleta, eu falei, Nossa Senhora, a minha está aqui, põe aí. É uma obrigação nossa de batizados. O que, que a palavra de Deus nos diz sobre essa solenidade de Pedro e Paulo? Como ouvimos tanto nos Atos Apóstolos, que fala de São Pedro, quanto na carta de São Timóteo, em que São Paulo fala da missão dele, nós temos nesses dois textos três realidades. Primeira, a igreja, desde o seu começo, e Pedro e Paulo passaram por isso, vive a missão dela do mesmo jeito de Jesus. Pedro foi preso, Paulo foi preso, sofreram, foram torturados, houve a perseguição. A igreja toda e cada um de nós nunca podemos ter medo das provações, das perseguições, dos sofrimentos por causa da fé. Porque nós hoje, como igreja, vivemos, carregamos os mesmos sinais da paixão de Cristo. A perseguição, a provação, o sofrimento por causa do Evangelho fazem parte do nosso testemunho. Pedro e Paulo passaram por isso. E, inclusive, foram mortos por causa disso, lá no ano 63, 67, depois de Cristo. Essa é a primeira verdade. Segunda verdade, que as duas leituras mostram. Enquanto a igreja permanece fiel, cumprindo a sua missão, seja cada um de nós, seja aqui no Brasil, seja na África, no Oriente Médio, qualquer lugar do mundo, a igreja precisa perseverar na oração pelos seus membros. Enquanto a igreja rezava por Pedro, Paulo vai dizer, eu permaneci fiel no cumprimento da minha missão. É pela oração que nós nos tornamos um só corpo de Cristo. É pela oração que nós nos tornamos um só coração, uma só alma, e permanecemos nos ensinamentos dos apóstolos. Rezar pela igreja, sempre. E terceira e belíssima verdade, que esses dois textos nos apontam. Pedro é libertado da prisão. São Paulo vai dizer assim, eu fui libertado da boca do leão. Jesus jamais deixará a sua igreja abandonada, sozinha, para cumprir a sua missão, e sobretudo quando ela sofre as perseguições. Cada um de nós e todos nós e a igreja no mundo inteiro somos esse povo de Deus sustentados por Jesus, pela palavra dele, pelo corpo e sangue que ele nos dá na Santa Eucaristia. Nunca duvidemos disso, viu gente? Às vezes, na hora do problema, do sofrimento, da dúvida, da angústia, nosso coração frágil se esquece dessa verdade da fé. Mas o Senhor não nos abandonará. Sempre sustentará, iluminará e nos libertará, para que nós sejamos com Ele testemunhas verdadeiras, verazes do Evangelho. E terceiro ensinamento que vem do Evangelho. Jesus pergunta aos discípulos, quem que as pessoas dizem que eu sou? Eles dão as opiniões que ouviam do povo. Mas Jesus quer saber de cada um deles, os discípulos, dos apóstolos e de nós. E para vocês, quem que eu sou? Aqui, meus irmãos e irmãs, está uma pergunta que atinge diretamente a nossa escolha de vida. Jesus não perguntou o que eu ensinei, para que eu sirvo, o que eu fiz para vocês, não. Ele perguntou: quem que eu sou para vocês? Quando a gente escolhe uma pessoa para a nossa vida, seja no matrimônio, seja nas amizades, seja para o cuidar de cada dia, nós escolhemos aquela pessoa para amar a pessoa. Quando nós fazemos uma escolha de amor verdadeira, nunca mais aquela pessoa sai do nosso coração, da nossa vida, não é? Pergunta para você aí: você lembra do tom da voz do seu pai e de sua mãe que já morreu? Ah, claro! Por quê? Porque nós escolhemos amá-los. A sua esposa, a sua esposa, os seus filhos, você sabe direitinho como é que eles são, sabe? Sei, claro, é. Por quê? Porque a gente escolheu amar. Quando a gente, seguindo o mandamento do amor, ama os pobres do jeito de Jesus, é porque nós escolhemos amar Jesus neles. Portanto, a pergunta de Jesus: quem que eu sou para vocês? É uma pergunta que envolve toda a nossa vida, todo o nosso amor. Escolhemos Jesus. Eu gosto muito, quando tem tempo, quando a pessoa pede para benzer um carro, benzer uma casa, benzer um objeto, eu falo com a pessoa: lembra aí uma palavra de Jesus que você tem no coração? Só para passar um apertozinho, né? O que é que você lembra que Jesus falou, ensinou, que está na Sagrada Escritura, que você nunca esquece? Para a gente recordar sempre que escolhemos amar Jesus. E quem ama se mantém fiel à palavra, à vida, ao que Jesus fez, e procura fazer o mesmo. A solenidade de hoje é esse convite. Primeiro, amarmos a nossa igreja. Amarmos a nossa igreja toda. Eu estava brincando com a Alice ali, perguntando o nome dela e pedindo a ela para ajudar ali. Para que a gente faz isso? Porque tem uma menininha, pequenininha, aqui na comunidade, que está servindo aqui na igreja. Quando eu entrei aqui na celebração, cumprimentei lá o Cabeça Branca, o Sr. Valdemar, que é daqui, né? Por quê? Um dos mais velhos que eu conheço aqui, né? Porque ele está aqui conosco, é a nossa igreja. Do mesmo jeito que eu falo Papa Leão, nosso bispo José Aristeu, eu preciso falar Alice, que está aqui, Sr. Valdemar, que está lá, meu pai, minha mãe, minha catequista, alguém que me ajudou a fazer o caminho da fé. É preciso amar essa nossa igreja. Tem vezes, irmãos e irmãs, que a gente tropeça na vida, tropeça no caminho da fé, fica meio relaxado e se esquece desses homens e mulheres que foram as colunas da nossa fé. Pedro e Paulo, da igreja inteira, meu pai, minha mãe, um avô, uma avó, uma catequista, alguém que me ajudou a fazer o caminho da fé. Se tiver algum momento que a gente fraqueja na fé, lembre-se de que você está seguindo, não é uma teoria, é uma pessoa que escolheu dar a vida por nós todos, que é Jesus em primeiro lugar, e depois as outras pessoas que foram se fazendo apóstolos na nossa vida. Volte à fé, volte à firmeza na oração, volte à vivência na igreja, porque é aí que a gente vai mostrar o amor à igreja. Segundo, permanecer unidos ao Papa Leão e à missão da igreja inteira. E por último, permanecer firmes na fé. Haja o que houver, passe o que passar, nós estamos a caminho do reino definitivo, como ensina São Paulo. Tenho certeza que Deus, que é justo juiz, que me conhece, conhece a minha história, me dará a coroa da glória. Permaneça firme, viu? Haja o que houver, passe o que passar. Como Pedro e Paulo, nós queremos também, com a igreja toda, receber a coroa da glória que o Senhor, justo juiz, nos dará. Amém. Creio em Deus Pai, Todo-Poderoso, Criador do céu e da terra, e em Jesus Cristo, seu único Filho, nosso Senhor, que foi concebido pelo poder do Espírito Santo,
1: nasceu da Virgem Maria, padeceu sob Pôncio Pilatos, foi crucificado, morto e sepultado, desceu à mansão dos mortos, ressuscitou ao terceiro dia, subiu aos céus, está sentado à direita de Deus Pai Todo-Poderoso, de onde há de vir a julgar os vivos e os mortos. creio no Espírito Santo, na Santa Igreja Católica, na comunhão dos santos, na remissão dos pecados, na ressurreição da carne,
0: na
1: vida eterna. Amém.
0: Unidos a toda a Igreja, seguindo os passos de Pedro e Paulo, ao Deus da vida apresentemos nossas súplicas.
1: Ó Pai Santo, fazei-nos crescer na unidade.
2: Ó Pai Santo,
1: fazei-nos crescer na unidade. Sucessor de São Pedro, o Bispo de Roma, preside na caridade a todas as igrejas. Peçamos pelo nosso Papa Leão e pela comunidade cristã de Roma, para que proclamem com a sua vida a fé no Filho de Deus. Rezemos. Em comunhão com Roma, o bispo é o princípio visível de unidade da igreja local. Intercedamos pelo nosso bispo Dom José Aristeu, pelos presbíteros e diáconos de nossa diocese, para que exerçam seu serviço ao povo de Deus com responsabilidade. Rezemos. Consagrados por um só batismo, compartilhamos a fé no Senhor Jesus com todos os cristãos. Rezemos por nós e por nossos irmãos e irmãs de outras igrejas e comunidades eclesiais, para que caminhemos em direção à plena unidade. Rezemos. Oremos por toda a comunidade que hoje participa desta celebração festiva, para que sua generosa partilha em prol das obras sociais e humanitárias do Óbulo de São Pedro gere frutos de vida e evangelização. Rezemos. Fazei-nos crescer na unidade. Ó Deus, que destes à vossa Igreja a alegria de celebrar a gloriosa memória dos apóstolos São Pedro e São Paulo, concedei também a graça de alcançar o vosso perdão e a vida eterna aos nossos irmãos Dirceu Lopes de Faria e Adilson Gomes, e consolai os corações de vossos familiares e amigos com a esperança do reencontro. Rezemos.
0: Deus de bondade, acolhei nossos pedidos, a vós apresentados e aqueles que trazemos em nossos corações. Dai-nos a graça de permanecer fiéis à mesma fé dos apóstolos Pedro e Paulo. Vós que sois Deus e viveis e reinais pelos séculos dos séculos.
1: Amém.

0: que seja aceito por Deus Pai Todo-Poderoso.
1: Receba, ó Senhor, por tuas mãos esse sacrifício para a glória do seu nome, para o nosso bem e de toda a sua santa igreja.
0: A oração de vossos apóstolos, Senhor, acompanhe as oferendas que vos apresentamos para serem consagradas e volva para vós o nosso coração ao celebrarmos este sacrifício por Cristo nosso Senhor.
1: Amém.
0: O Senhor esteja convosco.
1: Ele está no meio de nós.
0: Corações ao alto.
1: O nosso coração está em Deus.
0: Demos graças ao Senhor nosso Deus.
1: É nosso dever e nossa salvação.
0: Na verdade, é digno e justo. É nosso dever e salvação dar-vos graças, sempre e em todo lugar, Senhor Pai Santo, Deus Eterno e Todo-Poderoso. Hoje vós nos concedeis a alegria de festejar os apóstolos São Pedro e São Paulo. Pedro, o primeiro a confessar a fé em Cristo, fundou a igreja primitiva sobre a herança de Israel. Paulo, mestre e doutor da fé, iluminou as profundezas do mistério de Cristo e anunciou o Evangelho a todas as nações. Assim, por diferentes meios, os dois congregaram a única família de Cristo e, unidos pela coroa do martírio, recebem hoje por toda a terra a mesma veneração. Por isso, com todos os anjos e santos, nós vos louvamos sem cessar e cantamos com toda a igreja a uma só voz.

0: Pai de misericórdia, a quem sobem nossos louvores, suplicantes, vos rogamos e pedimos, por Jesus Cristo, vosso Filho e Senhor nosso, que aceiteis e abençoeis estes dons, estas oferendas, este sacrifício puro e santo, que oferecemos antes de tudo, pela vossa Igreja Santa e Católica. Concedei-lhe paz e proteção, unindo-a num só corpo e governando-a por toda a terra, em comunhão com vosso servo, o Papa Leão, o nosso bispo José Aristeu e todos os que guardam a fé católica que receberam dos apóstolos.
1: Abençoai nossa oferenda, ó Senhor.

0: Lembrai-vos, ó Pai, dos vossos filhos e filhas. Rezamos pelos que estão vivos. Nossas famílias, os doentes, os que nos pedem orações, as pessoas que sofrem com violências, com guerras, com esses desastres naturais. Por nossa oração, elevamos ao Pai suas vidas. E lembrai-vos de todos os que circundam este altar, dos quais conheceis a dedicação, a fé ao vosso serviço. Por eles nós vos oferecemos, e eles também vos oferecem, este sacrifício de louvor, por si e por todos os seus, e elevam a vós as suas preces. Deus eterno, vivo e verdadeiro, para alcançar o perdão de suas faltas, a segurança em suas vidas e a salvação que esperam.
1: Lembrai-vos, ó Pai, dos vossos filhos.
0: Em comunhão com toda a Igreja, celebramos o glorioso dia em que o Senhor Jesus venceu a morte e nos tornou participantes de sua vida imortal. Veneramos em primeiro lugar a memória da Mãe de nosso Deus e Senhor Jesus Cristo, a gloriosa sempre Virgem Maria, a memória de seu esposo São José e também a dos santos apóstolos e mártires, Pedro e Paulo, André e a de todos os vossos santos. Por seus méritos e preces, concedei-nos sem cessar a vossa proteção.
1: Em comunhão com vossos santos, vos louvamos.
0: Aceitai, ó Pai, com bondade a oblação dos vossos servos e de toda a vossa família. Dai-nos sempre a vossa paz. Livrai-nos da condenação eterna e acolhei-nos entre os vossos eleitos. Dignai-vos, ó Pai, a aceitar, abençoar e santificar estas oferendas. Recebei-as como sacrifício espiritual perfeito, a fim de que se tornem para nós o corpo e o sangue do vosso amado Filho, nosso Senhor Jesus Cristo.
1: Enviai o vosso Espírito Santo.
0: Na véspera de sua paixão, ele tomou o pão em suas santas e veneráveis mãos, elevou os olhos aos céus, a vós, ó Pai Todo-Poderoso, pronunciou a bênção de ação de graças, partiu o pão e o deu a seus discípulos, dizendo: tomai todos e comei, isto é o meu corpo, que será entregue por vós.

Do mesmo modo, no fim da ceia, ele tomou este precioso cálice em suas santas e veneráveis mãos, pronunciou a bênção de ação de graças e o deu a seus discípulos, dizendo: tomai todos e bebei. Este é o cálice do meu sangue, o sangue da nova e eterna aliança, que será derramado por vós e por todos para a remissão dos pecados. Fazei isto em memória de mim.

0: Anunciamos, Senhor, a vossa morte e proclamamos a vossa ressurreição. Vinde, Senhor Jesus.
1: Celebrando, pois, a memória da bem-aventurada paixão do vosso Filho, da sua ressurreição dentre os mortos e gloriosa ascensão aos céus, nós, vossos servos, e também vosso povo santo, vos oferecemos, ó Pai, dentre os bens que nos destes, o sacrifício puro, santo e imaculado, pão santo da vida eterna e cálice da perpétua salvação. Recebei, ó Pai, com olhar benigno, esta oferta, como recebestes os dons do justo Abel, o sacrifício de nosso patriarca Abraão e a oblação pura e santa do sumo sacerdote Melquisedeque.
0: Aceitai, ó Senhor, a nossa oferta.
2: Suplicante vos pedimos, ó Deus onipotente, que essa nossa oferenda seja levada à vossa presença no altar do céu, pelas mãos do vosso santo anjo, para que todos nós, participando desse altar pela comunhão do santíssimo corpo e sangue do vosso Filho, sejamos repletos de todas as graças e bênçãos do céu.
0: O Espírito nos una num só corpo.
1: Lembrai-vos, ó Pai, dos vossos filhos e filhas, que nos precederam com o sinal da fé e dormem o sono da paz. Pelos nossos falecidos todos, e na intenção de Dirceu Lopes de Faria e Adilson Gomes, por quem rezamos a missa de sétimo dia. A eles e a todos os que descansam no Cristo, concedei o repouso, a luz e a paz.
0: Concedei-lhes, ó Senhor, a luz eterna.
2: E a todos nós, pecadores, que esperamos na vossa infinita misericórdia, concedei, não por nossos méritos, mas por vossa bondade, o convívio dos apóstolos e mártires, João Batista e Estevão, Matias e Barnabé, e todos os vossos santos. Por Cristo nosso Senhor.
1: Por Ele não cessais de criar, santificar, vivificar, abençoar estes bens e distribuí-los entre nós. Por Cristo, com Cristo e em Cristo, a vós, Deus Pai Todo-Poderoso, na unidade do Espírito Santo, toda honra e toda glória, por todos os séculos dos séculos.
0: Amém.
1: Guiados pelo Espírito Santo e iluminados pela sabedoria do Evangelho, ousamos dizer: Pai nosso
0: que estais nos céus, santificado seja vosso nome. Venha a nós o vosso reino. Seja feita a vossa vontade, assim na terra como no céu. O pão nosso de cada dia nos dai hoje. Perdoai-nos as nossas ofensas, assim como nós perdoamos a quem nos tem ofendido. E não nos deixeis cair em tentação, mas livrai-nos do mal.
1: Livrai-nos de todos os males, ó Pai, dai-nos hoje a vossa paz. Ajudados pela vossa misericórdia, sejamos sempre livres do pecado e protegidos de todos os perigos, enquanto aguardamos a feliz esperança e a vinda do nosso Salvador, Jesus Cristo.
0: Vosso é o reino, o poder e a glória para sempre.
1: Senhor Jesus Cristo, dissestes aos vossos apóstolos: eu vos deixo a paz, eu vos dou a minha paz. Não olheis os nossos pecados, mas a fé que anima a vossa Igreja. Dai-lhe, segundo o vosso desejo, a paz e a unidade. Vós que sois Deus com o Pai e o Espírito Santo.
0: Amém.
1: Irmãos e irmãs, a paz do Senhor esteja sempre convosco.
0: O amor de Cristo nos uniu.

0: A quem iremos nós, Senhor? Só Tu tens palavras de vida eterna. Eis Jesus, o Cordeiro de Deus, que tira o pecado do mundo.
1: Senhor, eu não sou digna de que entreis em minha morada,
0: mas dizei uma palavra e serei salva.

0: Oremos. Refeitos por este sacramento, concedei-nos, Senhor, viver de tal modo na vossa Igreja, que perseverando na fração do pão e no ensinamento dos apóstolos, enraizados no vosso amor, sejamos um só coração e uma só alma. Por Cristo nosso Senhor.
1: Amém. Haverá adoração ao Santíssimo Sacramento na próxima quinta-feira, após a missa das 7 horas da manhã no santuário e na sexta-feira, às 18 horas.
0: Nossa saudação e abraço fraterno a todos os aniversariantes da semana. Me informaram aqui que o casal Mário Rodrigues e Sônia Maria Rodrigues estão completando 23 anos de matrimônio. Que a Sagrada Família abençoe e proteja ao casal aniversariante de matrimônio. Também o aniversário do Cacá, que Deus o abençoe e proteja com saúde e paz. E todos os aniversariantes da semana. Amém?
1: Amém.
0: O Senhor esteja convosco.
1: Ele está no meio de nós.
0: Irmãos e irmãs, pela intercessão dos santos apóstolos Pedro e Paulo, abençoe-vos o Deus Todo-Poderoso, Pai e Filho e Espírito Santo.
1: Amém.
0: Tenham todos um bom domingo, uma semana feliz. E ide em paz, e o Senhor vos acompanhe.
1: Graças a Deus.
2: Coração santo.

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6: 10:15.
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1: E já tô de volta aqui com o nosso Domingão Sertanejo, você sempre matando saudades com a gente. Chico Rei, Paraná, pedaço de minha vida.

0: Zezé de Camargo e Luciano, Deus. Você ouviu antes Liu e Léo e Bem o Prisioneiro, Ney e Nando, Em Cada Coração Uma Saudade, e ainda Chico Rei e Paraná, Pedaço de Minha Vida. Esse é o Domingão Sertanejo que volta depois do intervalo, trazendo o trio Parada Dura e muito mais sucessos pra você. Fica ligado.
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15: 10h32.
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1: Vamos que vamos aqui com o nosso Domingão Sertanejo, trazendo aqui um pupurri com Enio Lima e Gustavo Neto, O Voo do Condor e 24 Horas de Amor. Aumenta o volume aí.

0: Pedrinho, Parada Dura com César Menotti e Fabiano, Sincero Amor e Distante Dela. Você ouviu antes Lucas Reis e Tássio, Sangue Caipira, Geraldo Viola e Dino Guedes, Ando Falando Sozinho, e ainda Enio Lima e Gustavo Neto, O Voo do Condor e 24 Horas de Amor. Daqui a pouco tem Duduca e Dalvan para você recordar grandes sucessos. Fica ligado aqui no Domingão Sertanejo.
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3: 10h53.
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1: Do jeito que o povo gosta, já tô de volta com o nosso Domingão Sertanejo. Pra gente matar saudades, agora tem Duduca e Dalvan. Dama de Vermelho.

0: Léo Canhoto e Robertinho a Gaivota. Você ouviu antes Tradição, Marquinho, Rick Renner, Escolta de Vagalumes e ainda Duduca e Dalvan, Dama de Vermelho. Depois do intervalo, tem mais sucesso, mais saudades pra você no Domingão Sertanejo.
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2: 11 e 8.
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1: Deixa comigo, já tô de volta aqui com o nosso Domingão Sertanejo, agradecendo sempre o carinho da sua audiência, onde quer que você esteja, matando saudades aqui com a gente. Délio e Delinha, o sol e a lua.

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0: Luiz Goiano e Gircel da Viola, Esse Amor Me Mata. Você ouviu antes Ralf e Eduardo Costa, Vontade Dividida, Nashville, Vem Me Amar e ainda Délio e Delinha, O Sol e a Lua. Daqui a pouco tem João Mulato e Pardinho, tem Felipe Falcão e muito mais sucesso. Fica ligado com a gente.
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7: 11:24.
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1: Desse jeito que eu gosto, junto com você aqui, matando saudades, recordando sucessos. João Mulato e Pardinho, com as Mineirinhas, de novo em teus braços.

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0: Sucesso com Daniel, foi assim. Você ouviu antes Chitãozinho e Chororó, O Futuro é uma Incerteza, Felipe Falcão, Hoje Não É Nosso Dia, e ainda João Mulato e Pardinho com As Mineirinhas, De Novo em Teus Braços. O Domingão Sertanejo volta daqui a pouco com Paula Fernandes e muito mais.
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6: 11:38
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1: É só sucesso do jeito que você gosta e o Domingão Sertanejo segue em frente. Paula Fernandes, Jeito de Mato.

0: destacando sempre aqui uma autêntica moda de viola no nosso Domingão Sertanejo. Zé Mulato e Cassiano, Desabafando. Você ouviu antes Valéria Barros com Carlito e Baduí, Mulher, Sempre Mulher. Alain Aladim, A Dois Graus. E ainda Paula Fernandes, Jeito de Mato. Depois do intervalo, Gian Giovanni, muito mais sucessos aqui no Domingão Sertanejo.
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8: 11h56.
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1: E já tô de volta e o Domingão Sertanejo segue em frente. Essa é pra você aumentar o volume e matar saudades com a gente. Jean e Giovanni, Roupa de Lua de Mel.

0: Tião Carreiro e Pardinho, Cavalo Enxuto. Você ouviu antes Christian Ralph, Cachorro de Madame, do Glacial, Camisa Branca, e ainda Gian Giovanni, Roupa de Lua de Mel.
1: Dá licença, minha gente, desculpe a pouca demora, a prosa tá muito boa, mas tenho que ir embora.
0: O Domingão Sertanejo está chegando ao final, mais uma vez agradecido pelo carinho da sua audiência. E no próximo domingo tem mais. Abraço do Viola. Até lá!

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7: Meio-dia e 11.
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Por aí, aqui está tudo daquele jeito que a gente gosta. É final de semana e o Festival Sertanejo está no ar a partir de agora. Bora balançar, isso aqui é pra já comigo, Tati Invade. As melhores, mais pedidas do mundo sertanejo, você ouve aqui comigo a partir de agora. Um final de semana sensacional pra você que está com o rádio ligado aqui na nossa programação. Um abraço da Tati Invade pra você. Então, vamos começar? Felipe Araújo, Luan Pereira, Body Splash.

0: 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Foi Tauane com Breno Major. Tivemos Adair Cardoso, Ainda Tô Aí. Matheus e Cauã cantou pra gente Me Ama Mesmo. Daqui a pouco eu volto, rapidão. Opa, tem muita moda boa ainda por aqui, viu?
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6: Meio dia e 26.

0: Festival Sertanejo já está de volta e agora tem Receita de Amar, o Amor Não É Paixão, com Diego e Arnaldo.
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1: Sol do Japão, Fido Mijeca, Seu Destino, Henrique Juliano, errou, tá errado, Felipe Rodrigo, aqui no nosso Festival Sertanejo, que delícia, né? Passar o final de semana juntos assim, curtindo muita música boa do mundo sertanejo. Tem melhor do que isso? Só dois disso. Daqui a pouquinho eu volto com mais.

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1: Sabor Cowboy, Marco Brasil Filho com João Nelore Texano e DJ Kevin. Relação errada foi Gustavo Lima com Bruno Marrone. Desacelera esse passo. Foi Cleiton e Romário. Daqui a pouco tem Guilherme Benuto, hein? Quer saber qual é? É uma música maravilhosa deles, tá? Eu volto já.
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6: Meio-dia e 55.
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Show. E o Tatimbad, já estou de volta com o nosso Festival Sertanejo. Agora tem Haja Colírio, Guilherme Benuto e Hugo Guilherme aqui no nosso Festival Sertanejo.

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1: Consequência, Maiara e Maraísa com Nayara e Fred Fabrício, Luan Santana e Henrique Juliano cantou pra gente Erro Planejado. Fiorella, Voltei Pra Vida. Tudo de bom pra você que está me ouvindo, viu? Tá aí na sua casa de boa ou tá trabalhando, bom trabalho pra você. Você que está viajando, né? Nas ruas, rodovias, com o seu carro, com o seu caminhão, com a sua carreta, está me ouvindo. Oh, que maravilha, muito obrigada, tá? Um abraço pra você da Tatimvade, viu? Daqui a pouquinho eu volto. Tem elas, Lauana Prado e Simone Mendes, aqui no Festival Sertanejo.
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0: Marcos e Belucci, dupla solidão, só se for sozinho, Jorge Mateus. Tivemos Gilcinho com Ana Castela, pastada de mão. Quer mais? Ah, eu não sou boba nem nada, eu quero mais, hein? Daqui a pouquinho eu volto com muito mais. É o nosso Festival Sertanejo, invadindo o seu final de semana. Comigo, Tati Invade.
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0: Só não divulga. Sucesso de Fernando e Sorocaba com Tarcísio do Acordeon.

Cadê seu namorado, moça? Thales Lessa com Bruno. Singular, Luan Pereira, Ana Castela. Hoje tem rodeio. Hoje tem festival sertanejo. As melhores do mundo sertanejo selecionadas especialmente pra você. Porque você merece o melhor, hein? Não aceite menos do que isso, tá? Daqui a pouquinho tem Zé Neto Cristiano. Fica aí pra você.

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7: 1:37.

0: chama Gustavo. Esse é o clima da moda, rapaz.
1: Jefferson Moraes, Péssima Hora, Eduardo Costa, Chama Ela Pra Mim. Caipira Eu Sou, foi Chitãozinho Chororó com Traia Véia, aqui no nosso Festival Sertanejo, que daqui a pouquinho traz Henrique Juliano com Bia Prazo. Eu volto já.
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0: E o Festival Sertanejo já está de volta. Agora tem Beatriz com Bia Prazo e Henrique Juliano.
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1: Traia Véia, tamo junto.
2: Traia Véia e Guilherme Benuto cantou pra gente aqui no nosso Festival Sertanejo. Chuveirão, Câmera Lenta, Mari Fernandes, Migalhas, João Bosco e Gabriel encerrando mais um programa com sucesso. Eu já quero agradecer a sua companhia aqui comigo no nosso Festival Sertanejo e já quero te convidar para o próximo final de semana estarmos juntos reunidos aqui comigo, Tati Invade, o nosso Festival Sertanejo. Combinado? Então tá tudo certo. Um beijo no seu coração da Tati Invade, fica com Deus e até o próximo final de semana. Tchau, gente!
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9: 2 e 4.
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1: E aí, tudo bem? Tudo certinho com você? Bom fim de semana pra todo mundo que tá aí reunido, tá curtindo a melhor programação. Prazer, eu sou André Colatti. Durante 2 horas, vou levar você numa viagem no tempo. Apertem os cintos, porque a partir de agora, vamos viajar no passado. É o passado de presente pra você, as melhores músicas internacionais, num desfile de flashback. Pra começar muito bem a nossa programação, essa daqui é maravilhosa. Air Supply, Can Lonely Is The Night.

0: E aí, você curtiu o som de Bob Sinclair? É, essa música é maravilhosa, hein? Give a New Love, somzaço aí do Bob Sinclair. Se liga aí que daqui a pouquinho tem mais música pra você.
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5: 12:18.
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0: Eu falei pra você que era super rápido e já estamos de volta em todo o Brasil. Tudo bem com você que tá curtindo aí a nossa programação? Tá ligadaço? Tá gostando das músicas internacionais? O passado de presente pra você? É isso aí. André Colatti vai seguindo durante essas duas horas, sempre com as melhores do passado pra você. Tá chegando agora para abrir este bloco muito bem, o som de Baltimore. Com essa música, aliás, fez parte da novela De Quina pra Lua, né, produção? Em 85, a música Tarzan Boy, Baltimore. Solta o som aí, garoto.

0: Tá aí, você curtiu o som de Berlim. Que bloco maravilhoso. A primeirinha que nós abrimos lá foi o som de Baltimore. Teve muita coisa legal nesse bloco. Vamos fazer o seguinte, eu preciso fazer mais um intervalo aqui. Você tá viajando junto com o André Colatti no seu fim de semana. É o passado de presente para você. Músicas dos anos 70, 80, 90. A gente pega alguma coisa do ano 2000 também. Tudo isso para você porque você merece. Segura aí que eu já volto com muito mais aqui, ó.
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9: 2:32.
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0: É isso aí, turma. Já estamos de volta, levando você nessa viagem incrível no passado. 2 horas comigo, André Colatti, no ar, em todo lugar. Lembrando, hein, estamos aí para todo o Brasil, com essa viagem musical super, super bacana. Parabéns à nossa produção, que todo fim de semana escolhe a dedo para você as melhores músicas do Flashback. Bom, vamos abrindo esse bloco muito bem, trazendo o som agora de CC Music Factory e a música Everybody Dance Now.

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Que ano maravilhoso, gente. 1986, essa música é de Dire Straits, Why War. Essa música é linda demais, que você curtiu aqui na programação. Nós abrimos este bloco aqui do painel com o som de CC Music Factory, Everybody Dance Now. Vou pro intervalo agora, fazer um intervalinho bem rápido que eu já volto, levando para você o melhor do flashback para todo o Brasil comigo, André Colatti.

0: E aí, tá gostando? Tá curtindo o fim de semana no Arquivo X? As melhores músicas internacionais pra você. É a música do passado de presente pra galera que tá aí no fim de semana curtindo em casa, no trabalho, no carro, no ônibus, passando pelas estradas da vida e curtindo esse montão de saudades. Eu sou André Colatti, a gente tá aqui, ó, pra todo o Brasil durante essas duas horas, trazendo muito flashback. Espera um pouquinho que eu vou fazer um intervalo bem rapidinho. Daqui a pouquinho, a sequência do Arquivo X volta com muito mais só pra você. Só esperar, hein? Fica por aí. Bom fim de semana pra todo mundo.
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7: 12:45.
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0: E já voltamos aqui no Arquivo X. Bom fim de semana pra você que tá aí na sua casa, no seu trabalho. Vou abrir esse bloco agora muito bem. Mais uma sequência chegando pra você aqui no Arquivo X agora. Donna Summer, Hot Stuff.

0: Sync, aleluia! Som de Dr. Alban. Você curtiu muita música boa nesse bloco, bom demais, né, turma? É isso aí, é um intervalinho e eu já volto na sequência. Fica por aí, tá bom? Combinado?
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7: 3 horas
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0: Alô, alô, turminha. Alô, alô, galera. Já estamos de volta aqui. Depois do intervalo foi rápido, né, turma? É isso aí. Como é que você tá? Tá no sítio agora? Tá curtindo? Tá na cidade? Você tá na região também? Opa, que legal, sua rádio favorita aí na região tá bombando audiência, hein? Aqui na cidade então nem se fala, nos bairros, no centrão da cidade, aonde quer que você esteja curtindo o Arquivo X. Vamos seguindo, André Colatti com você durante essas 2 horas e agora tem essa aqui é essa música é um clássico, tema de novela, etc e tal. O som de Falco, Rock Amadeus.

0: E não é que eu voltei no ano de 1965 com essa música do The Beatles? Linda essa canção, né, gente? Legal, curtimos lá. A primeira foi o som do Falco, Rock Me Amadeus, foi a primeirinha. Eu vou para um intervalinho bem rápido aqui, prometo que já já a gente volta com a sequência aqui do Arquivo X. Todo mundo ligado, todo mundo curtindo. É isso aí, você não pode perder que tem mais saudade no ar ainda. Segura aí que é rapidão.
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5: 3:11.
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0: Oba! Já voltamos do intervalo e nossa produção tá caprichando aqui em mais um bloco de música para você. Afinal de contas, você tá afim de curtir aqui no Arquivo X uma sequência de música. E agora, por exemplo, eu vou voltar aqui nos anos 90. Vou para 92, novela de corpo e alma, Simple Red com For Your Babies.

0: Essa música também, gente, fez parte de novela, viu? Novela de Quina pra Lua. Essa música é de 85. O som de Clímax com I Miss You. Sonsaço que você curtiu aqui. A primeirinha lá, nós curtimos de 92. O som de Simple Red com For You Babes.
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7: 3:26.
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11: E beleza, já estamos de volta. E saudade boa, né, produção? Uma música atrás da outra pra você aqui no Arquivo X. Eu sou André Colatti, o som de Tarkan. Escuta aí, você vai lembrar agora, hein? Vamos lá.

Westlife, essa música fez parte da novela Vila Madalena, né? If I Let You Go, essa música é linda demais do Westlife, da novela Vila Madalena. Você curtiu aí? Tivemos Tarkan, a primeira que abriu o bloco aqui do Arquivo X. E fala aí, produção, o que eu vou fazer agora? André Colarte aqui, anunciando o quê? Mais um intervalo? Tá bom, produção, precisa fazer um break agora? Tudo bem, vambora aí pro intervalo e eu já volto. Daqui a pouquinho tem muito mais pra você na melhor aqui, ó. Só saudade no ar.

0: Você curtiu muita música boa nesse bloco. Bom demais, né, turma? É isso aí. É um intervalinho e eu já volto na sequência. Fica por aí, tá bom? Combinado?
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7: 3h41.
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0: E já voltamos! Como é que você tá nesse fim de semana lindo, lindo, lindo? Tá com a família aí, tá reunido com os amigos? Você tá curtindo bastante aqui o Arquivo X? Tá gostando? Ah, mas esse daqui é o último bloco. Já tô com saudade aqui, viu? Mas ó, vamos fazer o seguinte. A gente vai primeiro trazer as músicas, depois encerra o Arquivo X com chave de ouro e traz pra você agora essa de 1986 da novela Selva de Pedra. Marcou essa novela, essa música, hein? É o som da cantora Sandra, I'll Be Never Be. É Maria Magdalena. Detona aí, DJ.

0: um poporri muito lindo aí, o sonsaço do We Last People. Você curtiu esse poporri bacana aqui na programação? Legal, né? Tivemos lá a primeira com a cantora Sandra, Maria Magdalena, a You Never Be, da novela Selva de Pedra, de 1986. Acabou a produção? Ah, não me fala isso, que eu já tô com saudade. Gente, próximo fim de semana a gente estará de volta para todo o Brasil na sua rádio preferida com mais um Arquivo X. Tchau, tchau, muito obrigado por essa audiência maravilhosa e a gente se fala por aí. Fui!
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2: 3h55.
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6: Olá, um excelente final de semana pra você, começando mais uma edição da sua Máquina do Tempo. Muito prazer, Carol Castro, trazendo músicas pra você recordar, curtir e fazer aquela viagem no tempo. Começando ao som de Satisfaction.
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0: primeira sequência da nossa Máquina do Tempo, teve Adele, Tribalistas e também Vanessa Camargo.
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1: 4:15.
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0: Segundo bloco,

0: Gloria Estefan, com a música que foi tema da novela Sete Pecados. Teve também Kelly Clarkson, End Time. E passou por aqui também o Rapa, Monstro Invisível.
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7: 4h33.
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0: Terceiro bloco com essa daqui, ó.

0: I Want to Break Free, encerrando mais uma sequência da nossa Máquina do Tempo. Já já tem mais.
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1: 4h51. 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
0: Prima Dona, tudo é passageiro.

0: Rosana, o Amor e o Poder.
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6: 5 e 11.
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0: Quinto bloco da nossa Máquina do Tempo. Excelente final de semana.

0: Que sequência, hein? Não sai daí não, já já tem mais.
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8: 5h24.
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0: Sexto bloco da nossa Máquina do Tempo. Quem lembra dessa?

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0: Quem de nós dois? 2-1 antes, Grupo Dominó, Manequim.
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5: 5:42
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0: Sétimo bloco da nossa Máquina do Tempo.

0: Claudinha e Buchecha Destino, encerrando mais uma sequência.
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10: 6 e 2.
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0: Abrindo nosso último bloco, Young at Heart.

0: Que sequência, hein? Essa foi nossa máquina do tempo. Eu vou ficando por aqui, volto na próxima semana. E claro, eu fico te esperando. Até lá.
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5: 6:18.

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5: 6h44.

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1: 7:05.
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4: 7:18.

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2: 7h32.

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1: 8 e 8.
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5: Oi, gente, tudo jóia? Tá começando o nosso programa romântico, é o nosso encontro aqui no Love Line. Eu sou a Aline Motta e juntos vamos viver momentos incríveis de amor, emoção, boas histórias, embaladas aí pela melhor música romântica. Pelo WhatsApp ou pelas redes sociais, você entra em contato com a gente, participa e pede o seu alô. Prepara o coração, porque aqui o amor fala mais alto e a cada música é uma lembrança, cada palavra é um toque de carinho. Então chega junto e se acomode, respira. E deixa o amor entrar, que a partir de agora, Aline Motta está no ar.
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3: 8:32.
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6: Gente, já estamos de volta e o amor é o combustível da vida e às vezes chega de mansinho, às vezes faz bagunça e até muito barulho, mas sempre transforma. E quando a gente ama de verdade, cada gesto vira poesia e cada olhar um reencontro. Que hoje o seu coração possa encontrar esse abrigo, né, que tanto você deseja, e que você também seja o abrigo de alguém, porque amar é se entregar sem medo e se permitir sentir tudo intensamente. O nosso programa faz isso pra você. Continua? Claro, a música não para. O romantismo está no ar.
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3: 8h56.
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6: Loves in the air, o amor está no ar, aqui na nossa programação sempre. Chegou a mensagem do Marcos Vinícius de Curitiba, Paraná, dizendo que está ouvindo o nosso programa juntinho com a esposa e que essa sintonia é o segredo dos dois. Ai, que delícia. O Julian e a Tamires de Salvador, Bahia, estão mandando aquele abraço para a família que estão em São Paulo. Eles estão viajando, mas tiraram aí o tempinho para curtir o nosso programa que sempre acompanham de São Paulo. Mas hoje estão viajando e ouvindo o nosso programa. Muito obrigada a todos que sempre nos acompanham, mesmo viajando, nos levam junto pelas redes sociais, né, e pelo nosso aplicativo. Vamos com mais, porque aqui a música não para.
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